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Muito obrigado, gente. Obrigado pela presença, obrigado pela energia de vocês, obrigado pelo carinho. Obrigado por estar aqui com a gente em mais um dia especial, mais uma noite especial. E Deus abençoe nossos fã-clubes, nossos amigos, nossos familiares. Muito obrigado por somar com a gente toda essa noite especial.

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0: beijo, gente. 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

0: 23:35.
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acendeu. Ó, acende daquele jeito que acendeu aquela hora lá pra nós, só pra nós enxergar o povo aqui. Aí apaga o seguidor só um pouquinho aí pra nós, só pra nós vir. Joga a mão lá em cima, todo mundo assim, barretão. Pra você que tá, que ainda tem esperança da sua mulher assumir que você tá certo, joga a mão lá em cima. Pro lado, pro outro, pro lado, pro outro. Isso é barretão. Assim vai.

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0: 4:28.
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0: Nossa!
1: 4:54.
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0: Obrigado!
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1: Bom dia a todos os irmãos ouvintes da Rádio Paranapanema e do programa A Voz de Deus para esses últimos dias. Estamos aqui nesta manhã, um bom dia a todos vocês. Quem fala esse bom dia, quem está saudando vocês é vosso irmão em Cristo, pastor João Luiz Massola. Deus abençoe o Adenilson e a todos que pararem para ouvir esta programação. Estou um pouquinho, a cerração, é o sereno, né? Mas vamos ler nesta manhã em 1 Timóteo, o primeiro capítulo. Paulo saudando e saudações e advertência. Não sei o que vai falar aqui, porque eu ia falar uma outra coisa. Ia falar de Apocalipse, mas Deus me deu isso aqui agora. Paulo, apóstolo de Jesus Cristo, segundo o mandado de Deus, nosso Salvador, e do Senhor Jesus Cristo, esperança nossa. A Timóteo, meu verdadeiro filho na fé, graças, misericórdia e paz da parte de Deus nosso Pai e de Cristo Jesus nosso Senhor. Como te roguei quando parti para Macedônia, que ficasse em Éfeso para divertires alguns que não ensinam outra doutrina, nem se deem as fábulas ou as genealogias intermináveis, que mais produzem questões do que edificação. Edificação de Deus, que consiste na fé, assim faço agora. Paulo está mandando Timóteo, pedindo para Timóteo. Ora, o fim do mandamento é a caridade, de um coração puro e de uma boa consciência e de uma fé não fingida. Do que, desviando-se algum, se entregam às vãs contendas, querendo ser mestres na lei, não entendendo nem o que dizem, nem o que falam, o que afirmam, né? Sabemos, porém, que a lei é boa, se alguém dela usa legitimamente. Sabemos que isto, que a lei não é feita para os justos, mas para os injustos, obstinados, para os ímpios e pecadores, para os profanos e irreligiosos, para os parricidas, matricidas e para os homicidas, para os devastos e para os sodomitas e para os roubadores de homem, para os mentirosos e para os injustos e para o que for contrário à doutrina. Vamos aqui. Então, aqui Paulo está dizendo sobre tudo isso que nós ouvimos aqui. 10 versículos da palavra de Deus. Ele começa dando uma exortação a Timóteo que fale essas coisas, que ensine as doutrinas. Não é que Paulo mandou, Paulo mandou ele ensinar, pediu para que ele ensinasse as coisas certas. Ele diz aqui no verso 3, como te roguei quando parti para Macedônia, que ficasse em Éfeso para divertir alguns que não ensinem outra doutrina. Porque estava já nos dias de Paulo. Você imagine hoje, meu irmão, há 2000 anos atrás, Paulo já advertia que estavam ensinando doutrinas erradas. É a Bíblia Sagrada, não é a religião, não é a Bíblia que está falando. A religião mente, a religião torce a Bíblia, mas a palavra não. A palavra é Cristo, então ela é um mandamento muito sagrado. Agora aqui no verso 4 ele disse: nem se dê as fábulas ou as genealogias intermináveis que mais produzem questões do que edificação de Deus, que consiste na fé, assim faço agora. Que fé que ele era para consistir? Na fé que os apóstolos aprenderam. No ensinamento que os apóstolos receberam do Espírito Santo. Eles não receberam, Paulo chega a dizer: não recebi nem aprendi de homem algum, mas foi uma diretamente de Deus. Lá em 1 Coríntios 11, ele diz isto. Paulo, o apóstolo, diz isso. E é ele que está mandando, escrevendo essa carta, a Timóteo, né? E no verso 5 ele diz: ora, o fim do mandamento é a caridade, de um coração puro e de uma boa consciência e de uma fé não fingida. Quantas fé fingida tem hoje, gente? Quantos homens estão trabalhando apenas para ganhar dinheiro, subornar o povo, vendendo a cura divina? Se você der, eu ouvi muito isso, estou falando porque eu ouvi, posso provar. Se você der tanto, você vai ser curado. Meu irmão, Deus não precisa, Deus não é um mendigo. Não, Deus não precisa disso. A fé vem pelo ouvir e ouvir a palavra de Deus. E a cura você recebe se você tiver uma fé para alcançar ela. A cura foi feita no Calvário. Não é que Deus vai fazer, não. Deus não vai fazer nada. Deus só vai destruir o mundo. A única coisa que falta agora para Deus é destruir o mundo, tirar o povo dele daqui e destruir o mundo. Mas fora disso, ele já fez tudo. Por mim e por você. Por cada um que ainda vai nascer, se houver tempo, né? Porque a Bíblia diz que o nome dos eleitos de Deus estão escritos no livro da vida do Cordeiro antes da fundação do mundo. Então fui ensinado errado por muitos anos, eu fui ensinado errado. E muita gente está sendo ensinada errado hoje. Um batismo pagão, uma ceia que não é a ceia dos apóstolos, que Jesus fez com os apóstolos. Não tem um lavar dos pés. Não tem uma doutrina como devemos viver, como devemos agir, né? Como devemos se vestir. Tudo isso faz parte. O apóstolo chega a dizer aqui, Paulo, neste mesmo livro, para mulher de ser como Sara foi, ou como as antigas que professavam o cristianismo. No capítulo 3, se não for a memória aqui, deixa eu ver a sã doutrina aqui. A sã doutrina, as instruções sobre adoração. Orientação para as mulheres. Então aqui tem orientação para as mulheres e para os homens. É, então está tudo aqui, meu irmão. Então, Paulo está advertindo no primeiro capítulo, você vai falar, mas você já vai passar para o segundo. Sim, eu estou mostrando as advertências dele e o ensinamento dele. No capítulo 2, ele diz aqui: que do mesmo modo as mulheres se ataviem em trajes honestos, com pudor e modéstia, não com trança ou com ouro ou com pérola ou vestidos preciosos, mas como convém a mulher e fazem profissão de servir a Deus com boas obras. Aí vem uma coisa que a mulher faz que e não é permitido. A mulher aprende em silêncio com toda a sujeição. Não permito, porém, que a mulher ensine nem use de autoridade sobre o marido, mas que esteja em silêncio, porque primeiro foi formado Adão, depois a Eva. Adão não foi enganado, mas a mulher, sendo enganada, caiu em transgressão. E salvar-se-á, porém, dando luz a filhos, se permanecer com modéstia na fé, no amor, na santidade. Aqui Paulo fala também, mais adiante, que as mulheres devem ser como Sara, que chamava Abraão de Senhor, meu Senhor. Ela, Sara, respeitava. E você sabe que nós não somos descendência de Eva, nós somos descendência de Abraão. Nós somos, Sara é a mãe das nações, de muitas nações. Deus fez essa promessa e Abraão, o pai da fé. Toda a semente de Abraão, você vai encontrar o nome de Abraão na Bíblia inteirinha, não só lá em Gênesis, mas você encontra em capítulos, 7, 8 versículos, às vezes, num capítulo do Novo Testamento. Então vamos aprender nesta manhã um pouquinho sobre a vivência do ser humano. Como devemos agir, como devemos viver. Porque olhando para Jesus na mensagem, eu vou abrir aqui. Na mensagem Olhando para Jesus, eu vou quase no fim que nós já lemos ela. É aí onde Deus habita. No incomum para a mente carnal, mas para aquele que crê que ele é o mesmo ontem, hoje e eternamente, todas as coisas são possíveis. Toda a palavra que ele prometeu será cumprida. São as coisas incomuns que o fazem Deus. Ele vai ao encontro do incomum. Ele faz o que tudo seja fora do comum para as pessoas. Sim, sim, senhor, muito bem. A mulher olhou para ele e viu o sinal do Messias, Deus manifestando-se em carne. Muitos, a mesma pessoa, olhando e não viram nada. Então a mulher do posto lá, aquela mulher que não era, era uma gentia, uma samaritana, ela viu que deu o sinal messiânico. O mundo não pode ver. Tinha milhões de pessoas, diz o profeta, no dia que, ou nos dias que Jesus andou na terra, mas não teve 1% que acompanhou e que soube que ele estava na terra. Porque achavam que ele era um adivinho, que ele era um filho ilegítimo, porque achavam que ele era filho de José e de Maria. Tudo isso era o que eles achavam. Veja, não houve tempo mais religioso do que o dia em que Jesus veio na terra. Oh, tudo havia sido dominado pela religião, a tradição, isso está tudo errado. Assim foi quando Amós, o pequeno pregador, careca, não sabendo de onde ele veio, seus dois olhos se estreitaram quando ele atravessou a colina e olhou para Samaria. Era uma grande cidade de turistas, como Phoenix, e muitas pessoas vinham de todas as partes do mundo para ver essa grande cidade, como ela era bonita. Oh, onde estava acontecendo clubes noturnos e um verdadeiro lugar de diversões, um lugar para se viver, dizem. Mas quando esse pequeno companheiro, movido pelo Espírito Santo, desceu por ali, ele não tinha ninguém para fazer os preparativos para suas reuniões, não apoiá-lo. Mas quando ele atravessou a colina e estreitou aqueles olhinhos, ao olhar para aquela cidade, viu algo que nenhum dos outros viu. Todos eles viam a diversão e as coisas da cidade, mas ele viu o julgamento iminente de Deus e profetizou contra ela. Eles o chamaram de louco, mas 11 anos depois, tudo aconteceu exatamente como ele disse. Então, irmãos e ouvintes que nos ouve, você tem que tomar a sua decisão hoje, não é amanhã, não é depois. Se você frequenta uma igreja, acha que está certo, se eles estão fazendo o que a Bíblia faz, o que a Bíblia manda fazer, porque a igreja não vai salvar nenhuma pessoa. Nenhuma. Quem vai salvar as pessoas é Jesus Cristo. Ele é o Salvador. Então nós temos que ver se aquilo que estamos ouvindo é verdade. Porque o juízo eminente de Deus vai cair sobre essa terra amaldiçoada pelo pecado. Não vai demorar. Vocês estão vendo os terremotos em vários lugares. Jesus disse que aconteceria isso. É o fim, viu? Não é, ele disse isso, é o princípio das dores. Não vou amedrontar você, não, mas virão coisas piores. Fome, peste. As pestes já estão aí. Tantas infecções, tantas bactérias. É. Mas Jesus falou de coisas que virão, dias amargos, que homens plantearão, dia que homens buscarão a morte e não encontrarão, porque rejeitaram a palavra de Deus e não quiseram ouvir a voz do verdadeiro Deus Todo-Poderoso, né? O Senhor Jesus Cristo, que veio na forma de carne. Ele não é filho de José, ele é o Deus Todo-Poderoso. Ele é o que era, o que é e o que há de vir, o Todo-Poderoso. Então, ele é aquele Deus que veio para salvar a mim e você. Ele tomou o seu lugar, o meu lugar ali no Calvário. E eu disse no princípio, ele fez tudo sobre a salvação, sobre as curas, sobre a sã doutrina, ele fez tudo. Agora, só uma coisa que ele vai fazer ainda é destruir o diabo, os seus anjos e aqueles que rejeitaram sua palavra. Isso resta ainda. Isso é o grande julgamento que cairá sobre essa terra. Um desses dias, e não está longe, ele virá buscar um povo que ouviu a tua voz e ele disse, as minhas ovelhas ouve a minha voz e o segue. E de maneira nenhuma seguirão o estranho. Então o estranho é aquele que veio para destruir você, para matar você espiritualmente. Talvez ele não esteja matando fisicamente ainda, mas pode ser que chegue a acontecer. Mas espiritualmente o povo está morrendo. Morrendo espiritualmente, porque o mundo é muito atrativo. Tem atrações para todas as coisas. E o tempo menor que sobra para o povo é dedicar sua vida a Deus. Quem pode olhar para a igreja do jeito que ela está indo hoje? Para as pessoas do jeito que elas estão indo? E prever bênçãos no futuro? Eu prevejo o juízo unicamente isso. O Deus justo requer julgamento por ignorância a sua palavra. Ele é justo para vir e identificá-lo diante de nós e mostrar que ele é, que ela é certa. Mas nunca muda o seu plano. Ele é o mesmo ontem, hoje e será eternamente. Seus caminhos são os mesmos, sua palavra é a mesma. Em tudo, ele é o mesmo. Ele é cheio de misericórdia. E quando alguém está pronto para se arrepender, mas o juízo virá se não se arrepender. Então, nós temos que arrepender de todos os dias. Uma certa vez eu falei isso, eu tinha um crente, não um convertido, um inconvertido. Porque nós, irmãos, por mais fiéis que somos, temos que todos os dias se arrepender. Porque, ou por pensamento, se você não peca por um ato praticado, você peca por uma palavra ou por um pensamento. Você pensa que para Deus tem pecado grande? Só tem um pecado grande para Deus, que não há perdão nem nesse século, nem no futuro. É a blasfema contra a sua palavra. É rejeitá-lo a palavra. Aí só resta o julgamento. Vou falar contra a palavra. Aí você fala contra o Espírito Santo, porque Jesus disse: as minhas palavras são espírito e vida. Esse é o maior pecado. Esse não tem perdão nem aqui, nem na vida futura. Mas os demais pecados são todos iguais para Deus. Diante de Deus não tem pecado grande e pecado pequeno. Pecado é pecado. Faraó, quando olhou, considerando fanático, um considerado profeta fanático, como muitas reivindicações e libertação, foi tudo o que ele viu. Mas os israelitas viram a mão de Deus sobre Moisés. Sim, Senhor. O homem rico olhou e viu que ele tinha potencial, mas a sua organização, se escrever como Deus é maravilhoso. Vou pedir o Wagner Banduína, já vamos ouvir o Mina, só vou ler esse. Era mais importante que ele poderia alcançar. Com isso, onde foi que o seu próximo olhar? Ele olhou para o inferno. Exatamente, isso é o juízo, chegou para ele. Essa foi a próxima vez que ele olhou. Assim será com muitas pessoas hoje. O soldado romano deu uma olhada uma vez quando crucificou Jesus, e ele olhou para ver o que ele havia feito. Mas já era tarde demais, amigo. Os Estados Unidos também vão fazer isso. Eles olharão um dia e dirão: verdadeiramente este era o Filho de Deus. Mas será tarde demais. Eles riram e zombaram pela última vez. Ele só pode olhar nesse momento e ver o que poderia ter sido salvo, mas já era tarde demais. Ele havia crucificado o príncipe da vida. Há tantas vezes hoje as pessoas rechaçam Jesus Cristo de seus corações quando vem claramente confirmado que ele é. Que ele é. Aqui mesmo, o nosso meio, sim, senhor. Pilato deu uma olhada um dia e ficou convencido, mas a sua política era muito importante. Ele simplesmente não pôde enfrentá-lo. Então, irmão, aqui está um profeta falando, nesta era, para mim, para você, neste dia, e esta mensagem está para se encerrar. A era de Laodiceia está finalizando. E Jesus falou sobre ela, que era uma era muito difícil. Você fala, pastor, mas todos os domingos você fala isso. Eu tenho que falar, irmão. Se você lê ali na era de Laodiceia, Apocalipse 3, do verso 14 em diante, você vai ver o que Jesus fala sobre esse dia que nós estamos vivendo. É a era mais enganosa que todas as eras, porque Satanás sabe que é o último momento, o último cartucho que ele tem para gastar. Então ele quer levar o quanto mais pessoas com ele. Quando ele saiu lá de cima, que ele era um anjo ao lado de Deus, que andava em brasas afogueadas, e não se queimava, porque era um anjo, era santo, mas ele pensou, quero ser igual, semelhante ao Altíssimo. Subirei as mais altas nuvens e farei um trono para mim. E ele tem muitos e muitos, milhões e milhões de adoradores. Jesus disse, em vão me adoram. Quer dizer, você está adorando Jesus, mas não é Jesus. Ensinando doutrinas que são preceito dos homens, não aquilo que aprenderam pelo Espírito Santo ali no dia de Pentecostes. Não. Os homens, cada um se forma uma doutrina, cada igreja tem uma doutrina. Irmão, só tem um Senhor. Escute isso, vou repetir mais uma vez enquanto estou vivo. Só tem uma fé e só tem um batismo verdadeiro. Os demais são todos falsos. Todos. Só tem um Senhor que é verdadeiro, Senhor Jesus Cristo. Só tem uma fé, a fé que ele deixou ali no dia de Pentecostes. A chave que ele deu na mão de Pedro. E Pedro abriu a porta, que é Jesus Cristo, mostrando o verdadeiro batismo. Mostrando, e João vem mostrando a verdadeira ceia. Ou Paulo em Coríntios. Mas João 13 vem mostrando o lavar dos pés que Jesus fez, que é necessário. Não é eu lavar o pé de 5, 6 ou 12, não. É de todos meus irmãos. Eu lavo, cada irmão lavar os pés um dos outros. E isso foi o que Jesus mandou. Então, estou falando nessa manhã um pouquinho sobre a doutrina, a fé apostólica. Agora, você vai numa igreja aí que canta e pula e profetiza e dança. Irmão, isso é emoção. Isso é emotivo. O Espírito Santo tem ordem, ele é ordeiro. Você pode fazer alguma coisa? Sim, sim, pode. Mas você também pode não fazer. Davi entrou no Espírito. Quando a arca vinha chegando, ele começou a dançar, né? E a esposa dele começou a falar, meu Deus, o rei, o meu esposo fazendo essa palhaçada. Mas ele não começou, ele entrou no espírito, bem entendido, não num barulho, num movimento barulhento, não. Ele entrou no espírito do Senhor, como João também foi. O João do Apocalipse, estando na ilha de Patmos como um assassino, como um feiticeiro, que ele foi fervido no azeite por 24 horas e não queimou nada dele. O propósito de Deus estava sobre ele. Então você vê que todo cristão passa por um processo. Daniel, você vai notando esses homens, embora eles foram profetas. Mas veja os apóstolos, meus irmãos. Veja os diáconos que serviram junto com os apóstolos, como eles foram perseguidos. Então é hora de nós acordarmos e ver o que está acontecendo ao nosso redor e recebermos o selo da promessa, que é o Espírito de Jesus Cristo em nós. Que ele nos ajude. Vamos aí ouvir um louvor. Depois vamos estar falando mais um pouco dessa palavra. Graças a Deus, né?

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1: Amém, graças a Deus. Então, aqui, eu estou lendo aqui no livro de Timóteo e nós não paramos, não. Aqui, Paulo, o Timóteo está dizendo aqui: conforme o evangelho da glória de Deus, bem-aventurado que me foi confiado, dou graças ao que me tem confortado, a Cristo Jesus, Senhor nosso, porque me teve por fiel, pondo-me no ministério. A mim que antes fui blasfemo, perseguidor, injurioso, mas alcancei misericórdia, porque o fiz ignorantemente na incredulidade. Paulo está falando isso. E a graça de nosso Senhor superabundou com a fé, amor que há em Jesus Cristo. Esta é uma palavra fiel e digna de toda aceitação, que Cristo Jesus veio ao mundo para salvar os pecadores, dos quais eu sou o principal. Paulo, confessando aqui a Timóteo nesta carta, que Cristo veio para salvar os pecadores, do qual ele era o principal dos pecadores. Mas por isso alcancei misericórdia, para que em mim, que sou o principal, Jesus Cristo mostrasse-me toda a sua longanimidade para exemplo dos que haviam de crer nele para a vida eterna. Então, aqui Paulo está dizendo isso, irmão. É a nossa fé, a nossa o ensinamento, é a nossa doutrina, né? É o ensinamento de Paulo. Então ele alcançou misericórdia, né? Ele diz: para mim, por isso alcancei misericórdia, para que em mim, que sou o principal, Jesus Cristo mostrasse toda a sua longanimidade para exemplo dos que haviam de crer nele para a vida eterna. Ora, ao rei dos séculos, imortal, invisível, o único Deus, sábio, seja honra, glória para todos sempre. Amém. Este mandamento te dou, meu filho Timóteo. Paulo está falando a Timóteo, que segundo as profecias que houve acerca de ti, milita por elas a boa milícia, conserva a fé conserva a fé e a boa consciência, a qual alguns, rejeitando, fizeram naufrágio na fé. Entre esses foram Emineu e Alexandre, os quais entreguei a Satanás para que aprendam não blasfemar. Meu Deus, Paulo entregou esses homens a Satanás. Então, para que fossem destruídos no corpo, mas que pela fé a alma fosse salva no dia do juízo, né? Ademonstra-te, pois, antes de tudo, que se façam súplicas e orações, intercessões, ações de graça por todos os homens, pelos reis, por todos os que estão em eminência, para que tenhamos uma vida quieta e sossegada em toda piedade e honestidade. Porque isto é bom e agradável diante de Deus, nosso Salvador, que quer que todos os homens salvem-se e venham-se ao conhecimento da verdade. Então ele quer que as pessoas venham ao conhecimento da verdade, que é uma só verdade. Porque há um só Deus e um só mediador entre Deus e os homens, Jesus Cristo, o homem, o qual se deu a si mesmo em preço da redenção por todos, para servir de testemunho a seu tempo. Para que digo a verdade em Cristo e não minto. Fui constituído pregador e apóstolo e doutor dos gentios, na fé e na verdade. Quero, pois, que os homens

um assassinato, um crime, um homicídio. Porque as pessoas, a era, o profeta desta era disse: nós estamos vivendo uma era dos neuróticos. As pessoas estão fazendo tudo, se marcando de todas as maneiras, marcando seus corpos. E achando que aquilo é moda, e vendo a maneira que se veste, diz que é moda. Irmão, a moda do cristão é servir a Deus, é buscar a Deus, é encontrar a Deus enquanto se possa achar. O profeta Isaías disse isso. É, para mim e para você. Agora o apóstolo Timóteo aqui, ele diz algo. Eu quero fazer isso nesta manhã, vou terminar, daqui a pouco eu vou deixar o profeta, né? 7 minutos do profeta e talvez um louvores aí, né? Vou terminar com isso. Não repreenda severamente os anciões, quer dizer, as pessoas mais idosas, mas ademonstra-os como a paz, aos moços como irmãos, às mulheres idosas como mães, às moças como irmãs, e em toda pureza. Honra as viúvas que verdadeiramente são viúvas, mas se alguma viúva tiver filhos ou netos, aprendam primeiro a exercer piedade para com a sua própria família. E recompensar seus pais, porque isso é bom e agradável diante de Deus. Ora, o que é verdadeiramente viúva, desamparada, espera em Deus e permaneça de noite e de dia em rogos e orações. Mas a que vive em deleito vivendo está morta. Manda, pois, estas coisas para que elas sejam irrepreensíveis. Mas se alguém não tem cuidado dos seus, e principalmente dos da sua família, negou a fé e é pior do que o infiel. Nunca seja escrito viúva com menos de 60 anos e só que tenha sido mulher de um só marido e tenha testemunho de boas obras, se criou seus filhos, exerceu hospitalidade, lavou os pés aos santos, socorreu os aflitos e praticou toda boa obra. Mas não admita as viúvas mais novas, porque quando se tornam levianas contra Cristo, querem casar-se, tendo já a sua condenação por haverem aniquilado a primeira fé. Além disso, aprendam também a andar ansiosas de casa em casa, e não só ansiosa, mas também paroleira, curiosas, falando o que não convém. Quero, pois, que as que são moças se casem, gerem filho, governem as suas casas, não dê ocasiões ao adversário em maldizer, porque já alguns se desviaram indo após Satanás. Que Deus seja misericordioso conosco, né? Então hoje falamos um pouco sobre isso, sobre ensinamento, doutrina e sobre batismo também, e é nas águas no nome do Senhor Jesus Cristo, sobre uma ceia com pão, asmo e vinho, lavar dos pés.

0: e sobre uma vida vivida, uma vida casta e sossegada, né? Então, eu quero deixar aí o profeta falando. Eu quero apenas despedir dos meus irmãos, se sobrar tempo, o irmão vai tocar no louvor. E do irmão também aqui, desta, que está conosco aqui, que o Senhor fale no coração de cada pessoa que parou por ouvir. Pai querido, eu rogo nesta manhã que o Senhor o abençoe. Não falei isso para condenar quem quer que seja, mas para abrir os olhos, Pai, daquele que estão esperando por tua palavra, que é esperando na salvação, que a tua palavra seja a salvação para eles nesse dia, para ela. Em nome de Jesus Cristo, eu te agradeço, Pai, por este dia, por amanhecer mais este dia. E eu rogo que o Senhor fale mais alto no coração do predestinado e da predestinada. Salve alguns, Pai. Aqueles que estão predestinados, têm seu nome escrito no livro da vida, que eles se convertam e voltem a ti. Eu peço em nome de Jesus Cristo. Amém. Deus te abençoe. Fique com Jesus aí. Deus abençoe o Adenilson e a todos. Fique com Jesus até o próximo domingo.
1: Way back in the beginning.
2: Bem no princípio.
1: And he seen that there were some people who were going to desire to be saved.
2: E ele viu que havia algumas pessoas que iam desejar ser salvas.
1: Some people who were going to want to be saved.
2: Algumas pessoas que iam querer ser salvas.
1: Some people who will be loyal in their heart.
2: Algumas pessoas que serão leais em seu coração.
1: They wanted to be saved.
2: Elas queriam ser salvas.
1: Then he's got to make a preparation for their salvation.
2: Então, ele tem que fazer os preparativos para a salvação delas.
1: That's right. Or they will never be saved.
2: Isso mesmo, ou nunca serão salvas.
1: And he knows that anything imperfect cannot come into heaven.
2: E ele sabe que qualquer coisa imperfeita não pode entrar no céu.
1: So he has to make a way of perfection for them.
2: De forma que ele tem que abrir um caminho de perfeição para elas. Amém. Você vê isso?
1: Then back there, he said,
2: então, lá no passado, ele disse:
1: I myself will come down into the world.
2: Eu mesmo descerei ao mundo.
1: Take on human flesh.
2: E me revestirei de carne humana.
1: And I'll pay the penalty that's required.
2: E pagarei a pena que se requer aqui.
1: And I'll take the place.
2: E tomarei o lugar.
1: And I'll make them perfect.
2: E eu os tornarei perfeitos.
1: Because I'll bring them in.
2: Porque eu os trarei em mim.
1: And I am perfect.
2: E eu sou perfeito.
1: And Jesus said,
2: então, quando Jesus disse:
1: Be therefore perfect.
2: E sede vós, pois, perfeitos.
1: Even as those that are, the God is perfect.
2: Como os que são, Deus é perfeito. Então aqui estava este corpo lacerado, que foi açoitado e moído por causa do pecado. E todo pecado que o mundo já teve ou ainda teria foi colocado sobre ele.
1: And he is the body that Jehovah raised up on the last day.
2: E ele é o corpo que Jeová ressuscitou lá no último dia.
1: On the third day after his death.
2: No terceiro dia após a sua morte.
1: And if we are in that body, we're just as perfect as the body is.
2: E se estamos nesse corpo, somos tão perfeitos quanto é o corpo.
1: Amen.
3: Hallelujah.
1: There you are.
2: Amém. Aí está.
1: How do you get in that body? How do you get in?
2: Como se entra no corpo? Como se entra nele?
1: The Bible said in Romans 8:1.
2: A Bíblia diz em Romanos 8:1.
1: There is therefore now no condemnation.
2: Portanto, agora nenhuma condenação há.
1: To them that are in Christ Jesus.
2: Para os que estão em Cristo Jesus.
1: That walk not after the flesh, but the Spirit.
2: Que não andam segundo a carne, mas segundo o Espírito.
1: They don't care what the world says.
2: Não lhes importa o que o mundo diz.
1: What anybody else.
2: Ou o que mais ninguém diga.
1: They
2: Ou ainda o que a família deles diga. Eles andam no Espírito de Deus. Em amor perfeito divino. Você vê isso? Ele não erra. Ele não traria você se você não tivesse valor. Ele conhece o seu coração. Isso mesmo. Ele conhece o que você é. Ele conhece os seus motivos. Ele conhece o que você é. Há armadilhas no percurso da estrada. Sem dúvida que o diabo fará que você tropece. E você diz, não tive a intenção de fazer isso. Deus, tu sabes. Você ainda é perfeito. Porque há um sangue perfeito que é oferecido por você a cada dia. E um sacrifício sangrento dependurado ante o trono do Deus Todo-Poderoso. É isso mesmo. Agora, como você entrou aí? Deus por presciência. Deus escreveu o seu nome no livro da vida do Cordeiro pela sua palavra falada. E enviou Cristo o sacrifício para comprar, para redimir aquele mesmo grupo que ele havia escrito seus nomes no livro da vida do Cordeiro antes da fundação do mundo. Agora, aos que chamou, justificou. Ele os chamou antes da fundação do mundo. Aos que chamou, justificou. E aos que justificou, já glorificou. O mesmo Deus, o qual, antes da fundação do mundo, chamou o seu nome e o escreveu no livro da vida do Cordeiro, no livro desde a fundação do mundo, já fez um lugar na glória para você. E quando este tabernáculo terrestre se dissolver, já temos um nos esperando lá na glória. Aí está. Esse é o Evangelho.

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2: 7:59.

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1: Bom dia, Piraju, bom dia, região, bom dia, ouvindo a Hora da Benção, muito bom dia, meu amigo, pai de família, minha amiga, dona de casa, bom dia para você, meu jovem, minha jovem, a criança, o vovô e a vovó, estamos de volta com você para apresentar o seu programa Hora da Benção, que é uma gentileza da Igreja Apostólica Oxadai, localizado na Avenida Vereador Milton Espínola, número 520, na Vila do Zelaíno. Você é o nosso convidado, está conosco ali na nossa igreja, para juntos participar conosco da nossa reunião, né? É isso aí, gente. E a direção, presidente desse programa, do apóstolo Dono Vale, Antegson, é do Espírito Santo. Aliás, Antegson, ali nisso Gama, direção geral do Espírito Santo. É isso aí, vamos lá. E que Deus te abençoe nesse dia, nesse domingo, no nome de Jesus. É isso aí, 8 horas e 3 minutos, seu programa Hora da Benção está no ar, né?

E nós vamos mandar nosso abraço para nossos queridos colaboradores do programa Hora da Bênção, que são eles: Adriana dos Santos Araújo, Alexandro Barroso do Vale, Ana Júlia de Souza Espúrio, Aparecida Conceição Alves, Aparecido Sabino Mendes, Benedita Alves de Barros, Bernardo Moreira de Souza, Camila Aparecida de Barros Silva, Célia Maria Simões Sabino, Cida Lopes, Tereza Paiva do Nascimento, Davi Luciano Rosa Barros, Douglas Morales Franco, Emanuele dos Santos Araújo, Estevão Araújo Borges, Iracema Simões, irmã Aparecida, Isaac Luiz Barros Silva, Isaac Araújo Souza Ribeiro, Isaac Pedro de Oliveira, José Marcelo dos Santos Araújo, José Vitório Barro Crivate, Luiz Fernando Barro, Luiz Osmar Barro Crivate, Luiz Fernando Araújo, Márcia dos Santos Araújo, Marcelo Gomes de Araújo, Maria Aparecida Alves Brizola, Maria Aparecida Alves de Almeida, Maria de Lourdes Domingues, Maria Gomes de Araújo Camargo, Maria Isabel dos Santos, Maria dos Santos, Maria Júlia Martins, Nelsinho Monteiro, Oscar Antônio dos Santos, Pamela Rocha do Vale, Patrícia Lima de Souza, Paulino Gomes de Araújo, Paulo César Barro Crivate, Pastor Vale Mendes de Lima, Pedro Rosa de Barros, Reginaldo Antônio de Lima, Rosalina Monteiro e Roseli de Oliveira Hernandes

0: E ainda Sabrina de Melo Mendes, Silvia dos Santos, Vera Lúcia Felipe e Ivete de Oliveira Silva. É isso aí, são nossos colaboradores do programa, que Deus abençoe poderosamente a cada um dos nossos queridos irmãos, no nome de Jesus. Nós vamos tocar para começar nosso programa, primeiro louvor com Mato Nascimento cantando O Sonho de José.
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0: É isso aí, gente, continuando aqui com o nosso programa. Eu quero mandar um abraço também aqui para o aniversariante, né, que está completando mais um de vida aí, Luciano de Barro. Ô, meu irmão, que Deus abençoe, que o Senhor te conceda muitos anos de vida e saúde, muitas felicidades aí para o nosso querido Luciano de Barros, que completa aí mais um de vida, que Deus possa abençoá-lo poderosamente. Recebe nossos parabéns, né? Que Deus abençoe aí o Luciano, que dia 29, amanhã, né? Completa aí mais um de vida, que Deus te conceda muita bênção, muita graça. Recebe os parabéns aí da sua família, da sua mamãe, de todos nós, e que Deus possa te derramar bênçãos abundantes sobre a tua vida. Parabéns aí, Luciano, que barro pelo seu aniversário. Vamos tocar um louvor aí, oferecendo aí para o Luciano e para todos os nossos ouvintes, com Reina em Mim, com Nívea Soares. Nívea Soares, que vai cantar agora Reina em Mim. Nós vamos oferecer aí esse louvor especialmente para o irmão Luciano e para todos que estão ligados no programa A Hora da Bênção, né? Que Deus abençoe poderosamente. Vamos ouvir aí Nívea Soares, que canta Reina em Mim.
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É isso aí que você ouviu, reina sobre mim, reina sobre mim. É, nós precisamos que o Senhor esteja reinando em todo o tempo sobre as nossas vidas, né? E você, amado, que pode ligar para cá pelo telefone 998-330610. Ligue para nós, participe do nosso programa. 998-330610 é o nosso telefone. Ligue e participa em nome de Jesus, tá certo? É isso aí. E hoje, domingo, nós temos culto lá na Igreja Apostólica El Shaddai. Hoje é 19 horas e, né, ali estaremos ali reunidos para adorar o nome do Senhor. Tá, hoje 19 horas, nosso culto ali na Igreja Apostólica El Shaddai. Você não pode perder, pois Deus tem grandes bênçãos para a tua vida. E na sexta-feira, às 20 horas, o nosso culto ali, tá? E aguardo vocês lá para participar conosco na Avenida Vereador Milton Espíndola, número 1520, na Vila José Laino, ali bem próximo ali a Serralheria Barros, né? Supermercado Casa Forte, tá ali próximo, ali está a Igreja Apostólica El Shaddai, tá bom? Esperamos vocês lá, hoje às 19 horas, tá bom? Em nome de Jesus.

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0: beijo, gente. Que essa é sucesso, é pra comemorar.
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Muito obrigado, gente. Obrigado pela presença, obrigado pela energia de vocês, obrigado pelo carinho. Obrigado por estar aqui com a gente em mais um dia especial, mais uma noite especial. E Deus abençoe nossos fã-clubes, nossos amigos, nossos familiares. Muito obrigado por somar com a gente toda essa noite especial.

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1: Sente aroma de terra fresca após a chuva? É com esse espírito que iniciamos. Coração desarmado e alma ansiosa para observar as narrativas que apenas a música sertaneja consegue revelar. Esse é o ponto onde cada expressão musical é um pedaço do nosso ser. Aqui as lembranças podem até ser dolorosas, mas a gente também traz momentos de alegria, saudade, que elas acabam se mesclando em melodias que se tornam boas recordações. É com você que eu, Silvana Grande, vou percorrer essa estrada repleta de versos, melodias de viola e corações que dançam conforme a música do sertão. Agora cada canção vai ser um diálogo na varanda, com aquele frescor do café recém-coado, prontinho, fresco, e as notas da viola que vão preenchendo o seu lar. Agora acomode-se, relaxa na sua poltrona ou siga o seu trabalho, só não perde as notas que vão começar agora, porque é pura emoção. O programa Nativo e Sertanejo já está no ar. Prepare-se para o seu coração pulsar mais forte com nossa primeira canção.
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0: gastou dinheiro à toa, né?
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0: É, bebê. Uma dica de Gilmar.
2: Mais uma vez.
0: Mais uma vez.

0: Valeu, Goiânia!
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2: Assim é a vida, né? Com cada moda que se vai, parte também um pedaço nosso e em seu lugar fica algo sempre mais vigoroso e cheio de vida. Porque a música sertaneja continua a vibrar em nossos corações, mesmo após a última nota ter sido tocada. Ela se torna um eco de nossas próprias vivências. A jornada no Nativo e Sertanejo é prolongada, onde cada parada que a gente dá é um motivo a mais para prosseguirmos unidos até o último acorde.
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1: Retornei. E se você imaginava que a aventura já tinha acabado, mal pode esperar pelo que está por vir. Assim é o sertanejo. Sempre tem uma surpresa agradável guardadinha. Daquelas que fazem o nosso coração sorrir mesmo estando apertado. Então pegue novamente essa carona pela estrada. Onde novas melodias, novas histórias e muita emoção te esperam, hein? Não saia daí, pois o Nativo e Sertanejo está apenas esquentando as turbinas para mais uma parte da nossa prosa.
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1: Agora, bem no finalzinho da tarde, já chegando à noite, Kelvin, na beira de um lago, a gente escreveu essa música.
2: Assim, ó.

0: Fale certinho, vai! Que modão, hein?
1: Bonita, né?
0: Parabéns, ó, menino.
2: Maravilhosa.
0: Tá doido? É assim, ó.

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1: Oh, coisa boa essa prosa e essas músicas, não é mesmo? Pera aí que eu vou dar uma paradinha rápida e logo voltamos. Rapidinho, só o tempo de um gole d'água, ajeitar o chapéu, que já tem mais melodias e conversa por aqui. Não vai embora não. Me acompanhe por aqui, porque o Nativo Sertanejo retorna logo. E garanto que o que vem por aí é imperdível.
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1: Rapidinho, voltamos por aqui. Afinal, pro sertanejo, bom papo não pode esfriar. Siga conectado por aqui, porque o próximo hit já tá, ó, perfeito pra ressoar direto no seu coração.
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0: prazer é nosso. Muito obrigado por tudo, meu amigo.
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1: Dessa forma, fechamos mais um capítulo do nosso caminho sonoro, com o coração repleto de episódios e ritmos que jamais se apagam. Mas mantenha-se firme, meus amores, é, porque ainda temos um longo caminho pela frente e o melhor ainda está por vir. Pausa rápido, ok? Um momento aí pra tomar um ar e voltamos cheios de Nativo e Sertanejo pra você.
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2: Às 18 horas e 53 minutos.

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2: De novo na área, ai coisa boa. Eu, Silvana Grande, sigo pra nossa conversa sertaneja que tá fervendo. Cada hora que a gente avança, nos leva pra uma estrada musical ainda mais deslumbrante, onde vamos recolhendo memórias e histórias, né? Tá dirigindo? Presta atenção aí, viu? Pra você que tá relaxando no sofá, tá na varanda, tá de boa. Sempre o mais importante é a gente continuar juntinhos nessa companhia gostosa. Então, vamos lá. O Nativo Sertanejo tá prontinho pra te emocionar de novo.
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1: O estilo tá incrível. Vamos dar uma pausa rápida? Você vem tomar um cafezinho comigo? Não sai daí não, viu? Porque o próximo momento promete ser emocionante, meu amor. Num instante a gente volta, ok? Com mais Nativo e Sertanejo.
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2: Eu sei.

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1: Vamos nos aproximando já do término dessa aventura lindíssima, mas ainda tem muito sentimento para ser compartilhado. A música de hoje levou um pouco de nós e nos deixou em troca algo ainda mais duradouro e bonito. Assim vive o sertanejo. Quanto mais nos dedicamos à música, mais aumenta esse anseio de vivê-la. Vamos aproveitar cada segundo que resta, tá bom? Pois o Nativo e Sertanejo encerra em grande estilo.
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1: E assim nossa jornada de hoje se aproxima do fim. Cada canção, cada verso, cada memória eternizada no coração. Amo compartilhar esses momentos ao seu lado. Parece que a distância some, né? Quando entra a música. Ai, é simplesmente fantástico. Ai, essa capacidade do sertanejo é única, né? Transmuta o silêncio num bate-papo, numa prosa, numa música, numa saudade. Com cada música nos identificamos, como se o rádio fosse a sala de estar da nossa casa, né? Agradeço por ter me acolhido assim tão carinhosamente, de forma sincera, como é o coração sertanejo. Aqui é Silvana Grande e na próxima parada da nossa viagem, nós estaremos juntos novamente para mais um bate-papo e boa música. Siga em frente com essa convicção, essa coragem e sempre tendo em mente que o Nativo e Sertanejo foi criado especialmente para você.
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1: E cá estamos novamente, meus amores. É, prontinhos para liberar mais um sucesso excelente no Nativo e Sertanejo.
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2: Ó,

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0: gigantes nesse Fernandes. Caso. Simbora, churrasco, vai!
1: Eita, nós! Sua cor preferida é o verde, seu aniversário é dia 3, adora mesmo.

0: jogar.
1: Que honra, cara.
2: Valeu, os meninos.
1: Obrigado, maninho. Bom demais.
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4: É hora de uma pequena pausa, só pra organizar as coisas por aqui, afinar a viola e dar uma respirada. Mantenha-se por perto, viu? Não vai longe, não. Não me deixa sozinha, porque vem logo, logo muito mais papo animado e as melhores modas sertanejas pra você aqui, no seu Nativo e Sertanejo.
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